0: fotografaram e deixaram aqui de presente pra você. 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

0: de flashback pra gente matar saudades. 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Simple Minds pra começar o baú.
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0: mundo que participou agora, a gente vai liberar pra você aquele kit mix com copo e eco bag. E quem tá levando é o Edney Charlie. Edney Charlie, final do fone 5808. Parabéns, Edney. Parabéns e aguarde que a equipe da Mix vai entrar em contato contigo, tá? Acabou aqui, ó. Amanhã tem mais.
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1: Mix 11 e 6. Excelente fim de noite pra você de quarta-feira. Depois desse jogaço do Brasil, Brasil venceu por 3-0. A gente tá de volta aqui na programação da Mix e você vai curtir o Mix Acústico agora. Aquelas músicas mais de boa, aquelas versões da Mix diferentes. Só banquinho e violão pra você relaxar no seu fim de noite que foi agitado. Foi ou não foi?
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0: Faltando 15 minutos pra meia-noite, você ouviu o Bruno Mars, 24 Karat Magic. Já já meia-noite vai rolar aqui na Mix ou No Break.
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0: de sal aqui no No Break, 2 horas de música direto, sem nenhum intervalo comercial. 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

0: Hits, Sabrina Carpenter, Ja Rule, também Imagine Dragons, Edu Ribeiro. E agora a gente vai curtir aqui o Jota Quest com Acendo Farol.
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Alize o Beija-Flor aqui no No Break. São 2 horas de música direto. 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

0: Dante Raiz a dois passos do paraíso.
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0: Mix, e se prepara. Agora tem Super Mix. A gente vai conferir uma atrás da outra. Só música legal, só música boa. Então aumente o volume nesta madrugada. Tá no ar. Mais um.
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1: Mix, tá rolando por aqui só música legal. Então continua por aí curtindo. Este é o Super Mix.
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1: Mix, e essa é a hora em que a gente dá um plus na programação. É o Super Mix trazendo muita música legal. Essa edição acabou, mas fica ligado, fica ligada, que a qualquer momento estamos de volta.
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0: Essas foram três das mais pedidas por você em 2007. A qualquer momento tem mais.
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Bom dia, esse é o Mix Acústico, trazendo as versões mais suaves das músicas que você curte aqui na programação da Mix. Nada melhor do que começar o dia com um som calmo e aquela energia positiva. O dia só tá começando e nós estamos aqui pra começar ele com você. 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
1: É isso aí, o Mix Acústico vai chegando ao fim, mas essa vibe positiva, essas boas energias continuam. Isso aqui é só o começo de mais um dia. Fica com a gente. Esse foi o Mix Acústico.
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0: Mix o Michael Jackson, You Are Not Alone. Agora a gente sai do mestre para o aprendiz. Acho que você vai me entender. Bruno Mars, 11 para 7.
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0: e o nosso amor pela seleção brasileira. 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E ó, o cantor Nando Reis anunciou uma nova turnê chamada Pra Você Guardei o Amor. E o objetivo desses shows é mostrar o lado mais sentimental dele. O repertório vai misturar as músicas mais recentes do Nando com outros vários sucessos. O primeiro show acontece no dia 8 de agosto em São Paulo e já são 15 apresentações agendadas por todo o Brasil. Aliás, pra você ver toda a programação da turnê Pra Você Guardei o Amor do Nando Reis, acesse o nosso site, radiomixfm.com.br. Mix News, de volta a qualquer momento na Mix. 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

0: Não saia de casa sem ele. Um baú pesado, sim. Afinal, os clássicos escolhidos aqui são carregados de história e lembranças. Mas é um baú leve também, por causa da sensação ótima que dá ao ouvi-lo. Então fique à vontade, seja bem-vindo e bem-vinda. E pra mostrar que a gente nunca tá de brincadeira aqui, vamos abrir com Black do Pearl Jam. Tá bom pra você? 7:04 agora. Bom dia.
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0: prêmio do mês da Mix, que desse jeito você já está concorrendo, e boa sorte pra você. O número é 11983408000 e já já tem mais baú, hein?
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0: da Mix. Mix é o Google Doors Iris aqui no baú. A gente sai de uma música cinematográfica lançada em 1998 para tocar uma lá de 1984 de uma cantora que também é estrela do cinema, certo? Eu tô falando da Madonna, Like a Virgin. Essa é lá do comecinho da carreira dela, hein? 9 para as 8 agora, bom dia.
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0: Essa é a música da Mix para a Copa do Mundo da FIFA 2026. Então fique aqui para ouvir inteira a qualquer momento. 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

0: partir de agora. E nesse áudio, diga o seu nome e a cidade onde você mora. Por quê? Estamos para todo o Brasil e eu quero que você represente aí a sua região. Demorou? E capricha no som, beleza? Nós vamos tocar o seu áudio e a sua música. 11 9 8 3 4 0 8 mil.
1: Bom dia, Mix. Aqui é o Alan de Londrina. Toca aí pra gente Use Yourself, de Eminem. E manda um abraço pra minha filha Dara, de 7 anos.
0: Pra você, obrigado, Alan. Um salve pra Londrina. E essa música aqui tá tocando na Copa, hein? Na entrada dos jogadores. Ontem, por exemplo, tocou no jogo do Brasil. Bora com o Eminem, então.
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0: Nós vamos tocar 11 9 8340 8000. Esse é o número do WhatsApp da Mix. Então aproveite, fique à vontade. E tem um pedido agora chegando direto do Amazonas, né?
1: Bom dia, Mix. Aqui quem tá falando é Tony Anderson de Manaus. Gostaria de ouvir Eduardo e Mônica, homenagem a minhas, que ela gostou muito dessa música. Obrigado, Mix. Valeu, Brasil. Um abraço pra Manaus. Beijo.
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0: Achando tudo mais legal. 11 9 8 3 4 0 8 mil. O que nós vamos ouvir agora?
1: Fala, pessoal da Mix. Aqui é a Sandra de São Paulo, Zona Norte. Por favor, pode tocar pra mim Bon Jovi, Misunderstood. Faz tempo que eu não escuto essa música. Valeu, pessoal. Até mais. Tchau, tchau.

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0: Jamix.
1: Jamix, me chamo Mário, moro em Campos do Baladares. Gostaria de ouvir Love is Gone, de David Guetta. Abraço a todos aí. Sou mais Mix. Bom dia.
2: Salve para Governador Baladares em Minas.

0: Mix, agora 8h41, é o Harry Styles mandando aquela clássica do Tears for Fears, Everybody Wants to Rule the World. Traduzindo o título dessa música, todo mundo quer dominar o mundo, vamos dizer assim. Bom, eu não sei se nós vamos conseguir dominar o mundo um dia, mas o Pede no Zap, quem domina é você.
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0: 11983408000, grava o seu áudio, nós vamos tocar a música que você pedir. O Maurício tá em Brasília ouvindo a gente, tem o Mauro de Belém do Pará, o Leandro Simões, ele é de Caçador, Santa Catarina, o Ailton de Recife e o Alan tá em Belém do Pará. Pedido chegando aqui do interior de São Paulo.
2: Bom dia, aqui do Nobel Show, eu sou de Ribeirão Preto, gostaria de ouvir a música Pet Cemetery do Ramones. Obrigado.
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0: o seu áudio com o seu nome, a cidade que você mora e aquela música boa pra gente ouvir nessa manhã de quinta-feira. O número é 11983408000. O que, que vai ser agora?
1: Bom dia, Rádio Mix. Sou o Pop aqui de Baixo Guandu, Espírito Santo. Toca pra nós aí aquela música No One.
0: Valeu, Pop. Bem Pop o seu pedido. Um salve pro Espírito Santo e, cara, No One só pode ser aquele baita hit da lixa aqui. 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

0: Mix agora 6 para as 9, Alicia Keys fechando o programa. 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
0: Muito obrigado você que ouviu e participou do Pede no Zap.
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0: Medusa, Lose Control, Mix News. Agora o assunto é a cantora Adele, que ainda está afastada dos palcos. Só que assim, é um costume que ela tem, né, de lançar um álbum, ficar anos se apresentando e fazer uma pausa na carreira. Mas de acordo com informações do jornal britânico The Sun, ela foi vista nos últimos dias entrando num famoso estúdio em Londres, na Inglaterra, o que indica que de repente chegou a hora de retornar. Será? O último trabalho dela foi o álbum 30, lançado em 2021, que gerou o sucesso Easy On Me. Aí ela fez uma turnê e depois disso não lançou mais nada e agora tá realmente parada. Esse possível retorno da Adele ainda precisa de confirmação, tá? Então qualquer novidade a gente te conta. E pra saber mais sobre o mundo do entretenimento, vai no nosso site, radmixfm.com.br.
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0: 26, Titanium, David Guetta com Sia. Bom dia pra você.
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1: Mix, agora 10h58. Tens. Daqui a pouco tem muito mais músicas por aqui.
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0: peças. 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

0: Mix Segura 11:26. Bom dia pra você. Esse é o Harry Styles com Late Night Talking.
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0: Mix agora meio-dia e

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1: Mix agora meio-dia e 19. Tá aí, ó. Primeira posição dela, né? Reinou aqui Sabrina Carpenter com Mentality. Assim, ó, a gente encerra mais uma edição. Mas na próxima muda tudo, sempre depende. É do seu voto, da sua participação através do site, das redes sociais e também pelo WhatsApp da Mix.
0: 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Daqui a pouco, 5 da tarde, tem mais.
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0: né? Mix agora meio-dia 26, esse é o Cara Swing, estou Lose Control.
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0: Sabe o The Weeknd? Você que é fã, presta atenção, hein? Ele anunciou que vai ficar um tempo afastado dos palcos, mas calma lá, que é por um bom motivo. O cantor que tá viajando aí em turnê revelou no meio de um show...

0: Marcos. Vale lembrar que o The Weeknd saiu em turnê lá em 2022 e desde então o cantor não parou mais, tá trabalhando feito um doido. Enquanto o The Weeknd tira suas merecidas férias, a Mix fica de olho em todas as novidades pra você, tá? RadioMixFM.com.br, vai lá pra saber mais.
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2: Salve, salve, galera da Rádio Mix. Eu sou Bruno Cantarelli, falando diretamente de Miami, nos Estados Unidos, onde ontem o Brasil venceu a Escócia por 3-0, com transmissão da equipe do Charla Podcast, aqui na Rádio Mix. Toda a expectativa agora em relação ao próximo adversário do Brasil. O Brasil tem três opções para enfrentar na primeira fase de mata-mata da competição. Estou falando de Japão, Holanda e Suécia. Por enquanto, o Japão é o nosso adversário e deve ser assim mesmo até o final das partidas dessa rodada de classificação. O Brasil enfrentou o Japão recentemente e perdeu no amistoso. É uma seleção muito bem montada e taticamente aplicada. O Brasil vai ter que mostrar futebol para passar de fase. Se bem que, no jogo contra a Escócia, ontem o Brasil conseguiu mostrar uma confiança maior. De longe, a melhor partida da seleção brasileira na Copa. Pois bem, agora é aguardar, mas só para deixar a galera tranquila, porque um eventual Brasil e Argentina, por enquanto, apenas numa grande semifinal. Beleza? Japão deve ser o próximo adversário do Brasil. Não dá mais para escolher quem enfrentar daqui para frente. 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Valeu!
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0: Mix agora meio-dia 56. Musa, essa é a Katy Perry fechando mais uma hora por aqui. Já já tem muito mais. Fica aí.
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2: Salve, salve, galera da Rádio Mix. Eu sou Bruno Cantarelli, falando diretamente de Miami, nos Estados Unidos, onde ontem o Brasil venceu a Escócia por 3-0, com transmissão da equipe do Charla Podcast, aqui na Rádio Mix. Toda a expectativa agora em relação ao próximo adversário do Brasil. O Brasil tem 3 opções para enfrentar na primeira fase de mata-mata da competição. Estou falando de Japão, Holanda e Suécia. Por enquanto, o Japão é o nosso adversário e deve ser assim mesmo até o final das partidas dessa rodada de classificação. O Brasil enfrentou o Japão recentemente e perdeu no amistoso. É uma seleção muito bem montada e taticamente aplicada. O Brasil vai ter que mostrar futebol para passar de fase. Se bem que, no jogo contra a Escócia ontem, o Brasil conseguiu mostrar uma confiança maior. De longe, a melhor partida da seleção brasileira na Copa. Pois bem, agora é aguardar, mas só para deixar a galera tranquila, porque um eventual Brasil e Argentina, por enquanto, apenas numa grande semifinal. Beleza? Japão deve ser o próximo adversário do Brasil. Não dá mais para escolher quem enfrentar daqui para frente. 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Valeu!
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1: Mix, agora faltando 18 minutos para as duas, fechando mais um Super Mix com a Chan. Teve também o Olivia Jean, Gorillaz, e teve também essa participação aqui nas redes sociais e também pelo WhatsApp da Mix. 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

0: Mix 12:23, agora bom job, Living on Prayer aqui na Mix.
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2: Salve, salve galera da Rádio Mix, eu sou Bruno Cantarelli falando diretamente de Miami, nos Estados Unidos, onde ontem o Brasil venceu a Escócia por 3-0 com transmissão da equipe do Charla Podcast aqui na Rádio Mix. Toda expectativa agora em relação ao próximo adversário do Brasil. O Brasil tem 3 opções para enfrentar na primeira fase de mata-mata da competição. Estou falando de Japão, Holanda e Suécia. Por enquanto, o Japão é o nosso adversário e deve ser assim mesmo até o final das partidas dessa rodada de classificação. O Brasil enfrentou o Japão recentemente e perdeu no amistoso. É uma seleção muito bem montada e taticamente aplicada. O Brasil vai ter que mostrar futebol para passar de fase. Se bem que, no jogo contra a Escócia, ontem o Brasil conseguiu mostrar uma confiança maior. De longe, a melhor partida da seleção brasileira na Copa. Pois bem, agora é aguardar, mas só para deixar a galera tranquila, porque um eventual Brasil e Argentina, por enquanto, apenas numa grande semifinal. Beleza? Japão deve ser o próximo adversário do Brasil. Não dá mais para escolher quem enfrentar daqui para frente. 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Valeu!
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0: Mix agora 13, foda-se, é uma neva. Deixe-me ir, porque daqui a pouquinho tem mais. Segura aí.
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Mix agora às 3h19. Esse é o Detonautas, Rádio Love Nacional. Continua aqui o Super Mix. 40 minutos de música sem nenhum intervalo. 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

0: P.I.M.P. Já já a gente volta com muito mais. Três músicas que marcaram a história da Mix.
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0: 4:36, YouTube, welcome!
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2: Salve, salve, galera da Rádio Mix, eu sou Bruno Cantarelli falando diretamente de Miami, nos Estados Unidos, onde ontem o Brasil venceu a Escócia por 3-0 com transmissão da equipe do Charla Podcast aqui na Rádio Mix. Toda a expectativa agora em relação ao próximo adversário do Brasil. O Brasil tem 3 opções para enfrentar na primeira fase de mata-mata da competição. Estou falando de Japão, Holanda e Suécia. Por enquanto, o Japão é o nosso adversário e deve ser assim mesmo até o final das partidas dessa rodada de classificação. O Brasil enfrentou o Japão recentemente e perdeu no amistoso. É uma seleção muito bem montada e taticamente aplicada. O Brasil vai ter que mostrar futebol para passar de fase. Se bem que, no jogo contra a Escócia, ontem o Brasil conseguiu mostrar uma confiança maior. De longe, a melhor partida da seleção brasileira na Copa. Pois bem, agora é aguardar, mas só para deixar a galera tranquila, porque um eventual Brasil e Argentina, por enquanto, apenas numa grande semifinal. Beleza? Japão deve ser o próximo adversário do Brasil. Não dá mais para escolher quem enfrentar daqui para frente. 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Valeu!
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0: Mix agora 3, play 5, Ariane, Loser My Religion.
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0: Mix agora 5:04 na sua quinta-feira. Tá na hora do Top Mix e as mais legais durante todo esse dia. Então se liga, as principais músicas a partir de agora, quarta posição, chegando com I Just Might, Bruno Mars.
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0: Mix agora 5:21, Alex Orlington, Ornéia aqui na Mix.
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0: 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Tem novidade de música, o Nando Reis acaba de anunciar uma nova turnê. A turnê do cantor vai se chamar Pra Você Guardei o Amor, e tem o objetivo de mostrar o lado mais sentimental do artista. A ideia é que os shows sejam feitos com o repertório, misturando as músicas mais recentes do Nando Reis com vários sucessos, né? A turnê do músico Pra Você Guardei o Amor começa no dia 8 de agosto no Espaço Unimed em São Paulo, e até agora a turnê do Nando Reis já tem 15 shows agendados por todo o Brasil. Para conferir a agenda completa, radiomixfm.com.br. Cola por lá.
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0: Gol! 3-0 pro Brasil.
2: Isso que o árbitro, ele cancelou, né? Anulou um dos gols do Vini Júnior. Ele queria fazer um hat-trick lá, é assim que fala,
0: você acha,
2: né?
0: Que ia ser de mais três gols no
2: três
0: mesmo
2: gols.
0: Jogo?
2: Ia pedir música no Fantástico.
0: Ele ia pedir música aqui na Mix e a gente ia tocar, Vini. O Virgínio, né?
2: O Virgínio.
0: O Virgínio tá sendo o nome da

0: quê?
1: Quando a Copa acontece, quando o Brasil entra em campo, a gente escolhe fazer alguma coisa ou escolhe pra gente, né?
0: É. Tem épocas, tem épocas da vida que a gente tava até comentando aqui fora, né? Lá em 94, Bebeto, Romário, Tafarel. Era normal você assistir a Copa, porque a galera pegava a TV de tubo. Lembre-se que 94 era a TV de tubo.
1: De tubo.
0: Então a gente pegava ali a maior TV que tinha na rua, botava na garagem do vizinho, botava as bandeirinhas lá, a camiseta e ficava
1: pintava
0: assistindo
1: a
0: rua. Pintava a rua, exatamente.
1: Nossa.
0: Aí você cresce um pouquinho, ali em meados de 2002, eu já tava ali um garotinho, né? Mais
1: garotinho.
0: Ou menos. Aí você falou que eu vou juntar com os amigos, vou beber escondido. Não faça isso em casa, beleza?
1: É.
0: Tá tudo certo. Ou se for fazer, faz em casa também, pra, enfim. E aí você ficava com os amigos, aí ele mais velho, você vai pro boteco, vai dar uma paquerada, mas chega uma hora na vida.
1: Uma hora na vida?
0: Tem uma hora na vida que você sabe como é que é, né?
1: Que talvez seja essa, gente.
0: É.
1: A hora de ficar em casa, assistindo o jogo, palpitando coisa que você nunca fez na tua vida, se sentindo técnico da seleção, achando que a tua época era muito melhor, pedindo aquela cerveja, pedindo pra alguém trazer também, porque você não quer levantar do sofá pra poder ter cerveja.
0: É bem isso aí, cara.
1: Tiozão da Copa!
0: Tiozão, cara!
1: Tiozão da Copa.
0: É, então, tiozão da Copa. Eu tô me identificando mais tiozão na Copa, ainda mais porque a Copa é, aqui no Brasil tá no inverno. Então, assim, ontem a gente tava até combinando, a Yas tá me filmando aqui. Aliás, inclusive, se você puder, não estiver dirigindo, coloca a gente no YouTube.
1: Só que assim, para de errar o caminho.
0: Para,
1: presta atenção. Coloca aí naquele aplicativo de caminho que você tá usando agora pra chegar na tua casa. youtube.com/mix
0: tudo na mix.
1: Esse é o canal oficial do Mix Tudo. Por quê? Porque a gente fez por muitos anos a transmissão no canal da Rádio Mix. Existe o canal do YouTube da Rádio Mix e por enquanto estamos fazendo nos dois. Só que as mensagens a gente só consegue ler no YouTube do Mix Tudo. Então, entra lá, youtube.com/@mixtudonamix. Inclusive você que tá na live da Rádio Mix, agora nesse momento, me vendo aqui, vendo o Caco, tem um link que a gente fixou nos comentários, tá? Do YouTube da Rádio Mix, você vai clicar nele, vai ser direcionado, direcionada pro @mixtudonamix pra gente resenhar hoje sobre os modus operandi, né, ô Caco?
0: É, bem isso,
1: de assistir jogos hoje em dia.
0: Vou falar, vou explanar aqui. Ontem, a Yas, que é a nossa jovem, né, produtora.
1: Exato.
0: Ela tava super animada, ela veio aqui no dress code da Copa,
1: foi.
0: Veio de camisa do Brasil.
1: Bandeirinha,
0: tudo com cara verde e amarela.
1: Ela de chuteira.
0: É, mano, tudo, com melão, tudo. Foi
1: pois
0: desse
1: é.
0: Jeito. E ela falou, galera, acabando então o Mix Tudo, a gente já desce pro boteco pra gente ver o jogo. Ela nem terminou de falar, fazer a frase, a Gisa já falou assim, vou levar meu gato na natação, fui.
1: É, tô indo assistir, como é que é, levar minha avó no judô.
0: É, tipo, ela vai graduar.
1: Cara, exato, a gente arruma umas desculpas, porque realmente nosso comportamento muda. Que a Copa é a paixão de muita gente, isso é um fato. Agora, é pretexto pra quê? O que você faz na hora do jogo da Copa? Hoje em dia, quem é você na Copa comparando com o que você era?
0: É.
1: Cachaceiro, gosta de assistir com a tua galera, gosta de fazer do jogo uma festa particular, ou prefere ficar embaixo do Eldredon?
0: É, exatamente.
1: Com o mozão, simplesmente com a TV baixa, com seus gatinhos ou seus pets, fala assim, eu não quero que ninguém interrompa, porque eu quero prestar atenção nos detalhes.
0: É, e
1: ainda dá palpite.
0: E dependendo de onde você assiste a Copa, se não for aqui com a gente na Rádio Mix, você vai ver o quê? Você vai gritar gol com delay,
1: é,
0: entendeu?
1: Exato.
0: Então a gente já vai avisar que a Mix é a rádio oficial da Copa do Mundo, FIFA 2026. Então você fica ligado com a gente com a transmissão da galera do Charla Podcast. Mas a gente quer a opinião da galera, a gente quer no nosso Insta, né, Elisinha?
1: Exato. Manda lá, @mixtudonamix. O que você fez na Copa ontem, né, no jogo ontem? O que você escolhe fazer hoje em dia? Quando você tem? Fala a verdade, vai. Fale a sua idade sem falar a sua idade. Esse é o nosso tema de hoje.
0: Fala
1: do jogo da Copa. E é isso, galera. Manda no @mixtudonamix, no giza.com, que o programa hoje tá daquele jeito. Obviamente nostálgico, porque hoje é quinta-feira e a gente vai lembrar do que a gente era, de quem a gente foi e, claro, no que nos tornamos. Agora, Caco, uma pergunta rápida pra nossa audiência, pra você. Ouvi transmissão de futebol no rádio é coisa de tiozão?
0: Não, é coisa de gente que não quer pegar o gol com delay.
1: Exato, Caco!
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1: São 6h11 e em clima de Copa do Mundo, hoje é quinta-feira, dia de TBT nas redes sociais. A gente quer saber se você já se tornou o tiozão ou a tiazona da Copa. E a gente vai trazer aqui uns exemplos e a nossa audiência vai responder. Você que tá no carro, você que tá no YouTube, e manda áudio pra gente no @mixtudonamix e no giza.on. Se você se identifica com alguma dessas opções que a gente vai trazer. Dali, Caco, vai, começa você, vai.
0: Tem um famoso tiozão que quer virar técnico da seleção.
1: O técnico.
0: Esse é clássico, clássico. Mas na Copa de 90, quando tivemos mais erros, o cara começa a pintar, a falar de tudo que era melhor, o que não era.
1: Porque
0: na minha época. Porque esse 4-4-2 não funciona mais, esse esquema tático faliu. Tem esses caras aí, geralmente você encontra esse cara no bar gritando e batendo na mesa de lata.
1: Ou aquele que se acha técnico a ponte e fala, não, pelo amor de Deus, eu colocaria o Endrick e tiraria o Rayan, por exemplo.
0: Exato.
1: O Ancelotti, só o cara que já ganhou várias Champions e várias coisas.
0: Ele é um meu primo distante, tá?
1: O cara manja mesmo. Aí a gente de cá, né, aquele tiozão, ele vira e fala, mano, a tática do jogo não tá boa. O Ancelotti poderia, se eu fosse o Ancelotti,
0: se eu fosse,
1: o tiozão, o juiz,
0: que você
1: cara,
0: não é, né?

0: não funciona mais, né?
1: E claro, né? O narrador, pelo amor de Deus, esse narrador tá falando demais. Troca o canal. Ah, não, já sei. Eu não aguento mais tentar na TV. Coloca na Mix. É, aqui na Mix a gente tá fazendo a transmissão do jogo, hein?
0: Oh.
1: Uma baita transmissão, inclusive. Parabéns aos nossos narradores, os meninos do Chara Podcast.
0: Tô arrasando, cara.
1: Inclusive, emoção. A emoção que eles entregaram na hora dos gols ontem. A galera já pode, inclusive, assistir lá no @ Rádio Mix FM, o nosso Instagram.
0: Tá bom? É isso. E tem também o produtor da partida de futebol, né? O produtor da Copa.
1: Ah.
0: É o cara que organiza tudo. O cara vai lá, compra cerveja, compra gelo, faz churrasco, chama os amigos, o vizinho da família, faz churrasco pra todo mundo, não

0: você assistindo aos Jogos do Brasil agora, em 2026. Porque as coisas mudam, a idade chega. Você é ou não é o tiozão da Copa? Vamos lá.
1: Oi, seus lindos. Oi,
2: meu amor.
1: Bom, eu já tô naquela coisa do jogo com a tiazona, né? Em casa, com o mozão, com dois gatos. E jeito que tava aquele último frio, tava muito, muito frio. E os dois filhos, a Norinha. Então, meu, é pipoca e depois chama uma pizza quando estiver terminando.
0: Nossa,
1: o jogo,
0: que
1: né?
0: Delícia.
1: Eu acho que é tudo de bom. E uma super noite aqui, Helene, lá da Parada Inglesa. Grande abraço pra vocês, viu? Boa noite.
0: Abraço,
2: Helene. Olha, vamos falar errado, você não tá.
0: Ah, não tá mesmo,
2: não,
0: cara.
2: Não tá, porque esse fio tá demais. Olha, sabe o que poderia combinar? Que a gente
0: o
2: tá
0: quê?
2: Aqui em época de festa junina. Pô, já que você vai ficar dando uma de tiozão em casa, vai lá, meu, compra um curau, compra uma pamonha, mete pinhão pra dentro, quentão e manda ver.
0: Já mistura tudo numa coisa só,
2: é,
0: entendeu?
2: Vai tudo.
0: Mas sabe o que é o mais da hora? Eu até brinco aqui que o melhor da Copa é o que a gente faz com ela. Não é verdade?
2: Total.
0: Eu sei que tem muita gente que nem o jogo viu.
2: Pode ser uma Copa Junina.
0: Só cachaçou, sabia?
2: Ah, mas eu...
0: Tem gente que só cachaçou ontem.
2: Ah, já errado não tá.
0: E tem gente que nem voltou a trabalhar assim como a gente, já vai emendar tudo.
2: E você conhece algum médico?
0: Nossa, agora assim, de bate-pronto?
2: É, porque a gente pode pegar atestado, entendeu?
0: Ai.
2: Você entendeu?
0: Arroba giza.com, manda aí.
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1: Mix 618. E olha só, hoje aqui no Mix Tudo, aproveitando que é quinta-feira e a gente tá vivendo o quê? O clima da Copa! Mas peraí, como é que tá essa Copa pra você em 2026? Porque a idade chega, né, gente? Eu já tive momentos, Caco, que eu já vivi a Copa sem ver o jogo. Só cachacei, fiquei com a galera no meio da rua fazendo bagunça, fazendo coisas muito erradas, inclusive. Coisas que depois eu preferi nem lembrar. A vida era assim, vivendo a Copa intensamente. Tanto é que quando o Brasil perdeu nesse ano que eu vivi a vida loucamente, fiquei mal, acabou minha farra, entendeu? Tem gente que vive essa Copa.
2: Tem.
1: Tem gente que vive a nostalgia, tipo, não, poderia ter sido um jogador. Tem isso, cara.
2: Tem.
1: A nostalgia.
2: Tem nostalgia, mas tem áudio também.
1: Tem. Quem é você na Copa hoje? Como é que você tá vivendo a Copa? Entrega a tua idade aí, vai, sem falar a sua idade.
3: Boa noite, Giza. Boa noite, Caco. Eu sou o Thiago Tito de Itaboraí.
1: E aí?
3: A Copa do Mundo se tornou pra mim um momento muito nostálgico.
1: Ah,
3: na última Copa eu já não tinha mais meu pai vivo. Mas nessa Copa, pela primeira vez, eu estou com os meus filhos, né, que chegaram recentemente das nossas vidas. E eu me vejo fazendo exatamente o que o meu pai fazia, preparando as mesmas coisas para comer.
1: Olha isso.
3: E por incrível que pareça, falando mal de todo mundo que está vestindo a camisa na seleção, igual ele fazia. Beijo pra todo mundo.
1: Vamos lá, vamos lá. Vem comigo, Caco. Você é a nossa audiência. Antes da gente ir pro intervalo. Na boa, vamos ser sinceros. Quais foram os comentários que você soltou ontem, vendo o jogo?
2: Os comentários?
1: É real, mas tenta lembrar, vai.
2: Amor, pega a meia que meu pé tá gelado.
1: Isso foi um ano.
2: Essa não, é real, pediu meia.
1: Isso foi muito bom.
2: Ela perguntou, o Neymar tá jogando? Eu falei, tá. Porque ela tava vendo série, então ela não tava muito interessada.
1: Nossa, ela,
2: que
1: é
2: mulher, cara.
1: Ela tá 40
2: Amor,
1: mais.
2: Desculpa, mas ela tava vendo seriado, ela falou, você vê aí no seu tablet, eu fico vendo seriado e se acontecer alguma coisa na minha vida. Eu falei, beleza. Aí ela olhou pra mim e falou assim, amor, eu falei, que? Ela, o Neymar, o que que tem? Eu falei, já entrou já. Mas ele tá jogando? Tá jogando. Mas tá jogando mesmo? Eu falei, tá jogando. Mas mesmo? Eu falei, tá jogando, o que que você quer saber mais?
1: Se ele ia fazer gol.
2: É, mas eu falei, calma, pô, 20 minutos pro menino Ney, deixa ele esquentar primeiro.
1: Então, galera, então, e a gente já vira o técnico, né?
2: É.
1: Eu acho que ontem, por exemplo, eu jantei, coisa que eu não jantava. Jantei vendo o jogo, vendo o jogo, gente.
2: Mas
1: que a coisa mais de tiazona, que ficar lá com prato de comida na mão, comendo ele na TV, cara.
2: Pera, acabei de ver um negócio aqui, que agora que eu não entendi nada.
1: Que foi?
2: Entendi nada.
1: Que foi?
2: Mano, é aqui.
1: Chegou alguma coisa?
2: Não, chegou uma abdução aqui.
1: Sério?
2: Falou aqui, ó. Vó Baianinha prevê abdução em massa de jogadores do Brasil durante o jogo.
1: Isso era pra ser ontem.
2: Não, eu achei que alguém tava falando que isso era uma zoeira. Eu fiquei ouvindo boatos das pessoas falando isso. Mas da onde saiu? Ela falou, sonhou com uma abdução. Então, minha querida, você sonhou. Sonhou, você não preveu. E depende do jeito que você for dormir, seu sonho vai longe também, entendeu? Então assim, pelo amor de Deus, né?
1: Era
2: cada coisa que eu sou obrigado a ler aqui,
1: pelo
2: cara.
1: Pelo amor de... Agora, você viu que a nossa que veio aqui, a Estela, tá escrito na Estela, ela mandou um dia antes do jogo do Brasil, ela falou, amanhã ganha.
2: Ganhou.
1: O corte tá no arroba Mix Tudo na Mix. É, rapaz, a nossa bruxa é diferente.
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1: Você faria tudo por dinheiro? 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

0: 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Tá na hora do É da Sua Conta. E se o É da Sua Conta te interessa, assim como me interessa e interessa o Caco, provavelmente você já tá empreendendo na sua vida, você já tá o quê? 20 mais, tá assistindo a Copa em casa, de boa, ou vendendo tudo pra ganhar uma grana extra. Não sei, só um palpite. Fabizinha, seja muito bem-vinda, boa noite, tudo bem?
1: Boa noite, Giza, Caco, todo mundo que tá curtindo aqui o Mix Tudo. Bora falar com os nossos empreendedores.
0: Os tiozão da Copa, exatamente. Na última Copa tava curtindo, agora tá empreendendo, não é?
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1: Beijo.
0: Tchau. Até amanhã. 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
1: Muito obrigada, Cícero Moraes. I'm yours. Agora a gente tá de volta porque a gente tá o quê? Tiozão e tiozona da Copa.
0: Tiozão e tiozona da Copa. Inclusive, tava falando, o cara que vai jogar a pelada no meio da semana, que o tiozão faz isso também, né?
1: Faz, né?
0: Ele acha que ele é atleta.
1: Você acha jogador.
0: Você acha jogador. Ele vai juntar os caras, vai brilhar muito.
1: Você fez isso, o André, nosso cameraman, fez isso. E o que que aconteceu?
0: Aí o menisco beliscou, né?
1: O tornozelo rompe. Tudo rompe, né?
0: Tudo daquela distensão. O ciramento na coxa. A lombar começa a travar. O ciático apita. Tá tudo aqui, gente.
1: Aí já chegou a Copa de 2026 também. E você? Quem você é assistindo os jogos da Copa? Antes de colocar áudio, vamos na boa? Vamos na boa. Vou fazer uma pergunta aqui pro Caco. 30 mais.
0: Tá.
1: Caco, onde você vai assistir o jogo do Brasil contra o Japão na segunda-feira, às 2 horas da tarde?
0: Provavelmente em casa, porque eu vou estar trabalhando.
1: Ah lá, trabalhando em casa.
0: Mas pelo amor de Deus, segunda-feira você sair do rolê pra ir tomar uma cachaça no meio do expediente.
1: É muito, tiozão. Né? Yas, a nossa Yas, ela tem 20 e poucos anos. Quais são as suas intenções pra assistir o jogo da Copa?
2: Gente, eu iria curtir, mas vamos trabalhar, né? Provavelmente, vamos estar aqui fazendo mix tudo.
1: Ah, é? Não, mas e antes? Se você pudesse escolher, então, vai. Antes, vai assistir em algum lugar. Você assistiria como?
2: Ah, eu assistiria num barzinho, mas tá muito frio. Então vale...
1: Mas tá agora também, meu Deus do céu.
0: Ih, olha
2: lá. A Copa, nesse inverno, não dá. A gente fica com outra energia.
0: Mas eu queria, não é cerveja, aí você toma conhaque.
1: Eu fiquei sabendo,
0: velho,
1: mesmo que no inverno a bola quase aparece. Não
0: é a bola, o 15 pontos, só é o taco.
1: A bola endura. Não, tá tudo errado.
0: Meu Deus, tá tudo errado.
1: Não, no inverno bola não funciona. Vai, vamos de áudio, vai.
3: Giza, eu sou literalmente a tiazona da Copa.
1: Eu também sou.
3: Ontem eu estava sozinha em casa, este frio aqui em Atibaia faz um frio.
0: Faz um friozão aí.
3: Eu fiz um caldo de quenga.
1: Adoro!
3: Vinho. E fiquei assistindo o jogo, tomando meu caldo, assistindo o jogo, torcendo, vibrando. Mas assim, nenhum comentário. Ok, mas a minha conta agora é essa. Sabe, curti o meu espacinho que eu tinha. Eu faço comentário pra mim mesma, eu xingo, eu respondo comigo mesma. Essa sou eu, Cida, aqui de Atibaia.
1: Cida, eu amei. Gente, a gente tem que fazer um programa também falando por que algumas coisas têm esse nome, tipo caldo de quenga.
0: Não, eu tô até agora com aquela cara. Sabe quando o cachorro fica na dúvida, ele torce a cabeça e a orelha cai?
1: Ah,
0: eu tô de caldo de quenga, que é caldo de galinha.
1: Muito bom,
0: né?
1: Caldo de quenga. Caldo
0: de galinha.
1: Eu adoro falar isso, caldo de quenga, não é muito bom falar?
0: Quenga.
1: Então, cara, se eu fosse um caldo, meu nome seria caldo de quenga.
0: Ai, pelo amor de Deus.
4: Boa noite, Giza. Boa noite, Caco.
0: Boa noite,
4: Guilherme. É, localizado ali perto da Vila Carioca, Heliópolis. A Copa, ultimamente, tem sido pra mim um motivo de trabalho. Eu comecei a aventurar no mundo da internet aí pra postar vídeo.
1: Ai.
4: E a última Copa pra mim foi diferente. Porque eu morava em outro lugar, tava em outra época. E quando o Brasil perde aquele jogo, eu fiquei muito triste. Eu lembro de olhar pra cima e ficar pensando que eu nunca vou ver o Brasil ser campeão. Só que esse ano eu tô confiante e o Hexa vem. Boa noite aí pra vocês, um abraço.
1: O Hexa vem ou não vem, Caco? Eu acho que vem depois de ontem.
0: Olha, eu tô projetando as minhas expectativas. Realmente, ontem deu uma animada.
1: Deu uma animada,
0: deu,
1: né?
0: Deu pra sentir.
1: O Virgínio arrebentou.
0: É, cara.
1: Eu tô botando a fé que o Virgínio vai ser o nome da Copa.
0: Eu já, ele, inclusive, ele disse que foi pela terceira vez o jogador da partida, né?
1: Então, cara, ele tá carregando
0: já três.
1: E até o Ney falou.
0: Falou?
1: E ele é o nome da Copa, assim, no Brasil. Tá sendo incrível, assim, ver o trabalho dele. Se o Ney falou, né?
0: Imagina Ney, Hendrick e o menino...
1: Júnior.
0: Júnior. Agora vamos falar Virgínio.
1: O Virgínio, né? O Virgínio tá arrasando. Olha lá, ele não tem a brincadeira. O Ipinco. Vamos lá, vamos de arraio.

0: pintar a bandeirinha no chão, olha só.
1: Já é, faz na hora, né? Mas é muito doido a gente se ver, né?
0: Já isso, né, falou, que nem tipo Daniel San, lembra? Que ele fazia o negócio do, de passar.
1: Passar o pincel.
0: Isso, passar o pincel para cima e para baixo, para cima e para baixo.
1: Mano, mas é muito doido a gente parar e pensar que a gente agora já tá no outro lado. E essa hora vai chegar.
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0: Estamos de volta, meus amores, e agora com ele, o GG. GG, seja muito bem-vindo. Antes de mais nada, assistiu o jogo onde? Fazendo o quê?
2: Assisti em casa. Comendo um petisco, numa boa, tomando uma água.
0: Tiozão total. A gente tá falando de tiozão e tiazona. Tiozão, gente, unânime. 10-0 pro tiozão e a tiazona da Copa. Mas o que você traz pra gente hoje, GG?
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0: Obrigado, GG.
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0: tudo.
1: Mix, faltando 4 para as 7. Antes de ir embora, pelo amor de Deus, a gente tem que trazer mais áudios.
0: Então, bora ouvir áudio.
1: Hoje estamos falando sobre comportamento.
0: E seu vizinho também, estamos falando
1: vizinho,
0: dele. É, cara. Esse joga o bolão, hein?
1: Mano, se ele. Sério, gente, se o Japão jogar o que o meu vizinho anda jogando, a gente vai perder a Copa.
0: É.
1: Entendedores entenderão, por isso que eu falo. Colhem na live, youtube.com/@mixtudonamix, a resenha rola solta. E hoje a gente tá falando sobre assistir o jogo da Copa e os nossos comportamentos que vão mudando conforme a idade chega, né?
0: É, e do vizinho que faz gol atrás de gol, né?
1: Gol atrás de gol, a música do Falcão. Vamos de áudio.
2: Fala, Mix, tudo bem?
0: Tudo
2: aqui
0: certo.
2: Em São Paulo, ó, tô aqui ouvindo a Mix e o tema de hoje, eu virei tiozão na Copa.
1: É.
2: Eu acho que alguém já deve ter dito isso, mas eu vou me atrever a repetir, hein? Quando a gente vira, vai assistir o jogo, tudo mais, não importa da seleção que seja, e fala... Na minha época, o futebol era muito melhor. Quando você usa essa introdução, na minha época, pode ter certeza. Carimbo de tiozão na área.
1: Pois, ela acertou.
0: Meu pai falava uma coisa, sempre que a gente passava em algum lugar, ele falava, isso aqui era tudo mato. É a frase que eu mais lembro, vai, isso aqui era tudo mato, não tinha nada aqui. A marginal era uma que ia, outra que voltava, não tinha esse monte de pista.
1: É, na minha época era muito melhor.
0: É.
1: Agora atrapalharam tudo. Vamos já.
0: Estragaram tudo, cara.
3: Fala, Giz, é o Caco, boa tarde a todos aí do Mix Tudo. Eu tô assistindo revezado, às vezes com os amigos, às vezes sozinho. O importante é assistir e torcer.
1: Ah, muito bem. Ele tá conseguindo equilibrar a vida do passado com a vida do presente, né? Um pouco jovem, um pouco velho demais.
0: Eu acho que eu vou ser mais jovem se o Brasil for pra final. Aí eu vou. Aí não vai ter jeito.
1: Aí a gente vai ter que, né?
0: É,
1: dar um jeito de tomar umas vitaminas.
0: Tomar umas vitaminas boas.
1: Pra poder aguentar. Vamos de áudio.
0: Bora.
4: Oi, Giza. Oi, Caco. Eu sou o tipo de pessoa contra os antes.
1: Os antes?
4: Tem muita gente que é anti-brasileiro, que é anti-Neymar, porque é contra tudo. Ah, porque o Neymar é péssimo. Ah, porque o Brasil é péssimo. Cara, tu é brasileira.
1: É isso?
4: Vai torcer pra Argentina, pra França? Ah, não. Eu sou do lado que tem que defender nossa seleção, sim. Acreditar nele, sim. Mesmo que o futebol não é o melhor do mundo, mas é o nosso futebol, são os nossos meninos. Então, quando eu tô assistindo o jogo, alguém vem falar mal do Neymar, eu já, não é que eu sou fã dele, não, jamais, porque ele realmente teve algumas falhas na carreira. Mas, cara, ele é o nosso 10, vamos valorizar o menino. Quando vem falar mal do Vini Júnior, o moleque tá brilhando demais.
1: Tá brilhando.
4: Então, eu sou contra anti. Eu acho que a gente tem que... O povo brasileiro é admirado pela torcida, pela energia. Então vamos mostrar nossa torcida e nossa energia torcendo pela nossa seleção.
0: Falou.
1: Mostra
0: tudo.
1: Sua força, Brasil. É gol atrás de gol. Ela, ó, pega essa mensagem, coloca no teu coração que segunda-feira o Brasil tá on.
0: O Brasil tá on.
1: A gente tem que acreditar. I believe,
0: claro.
1: Brasil.
0: Claro. I believe. Eu também. Eu tô mais believando agora.
1: I believe. Do you believe, yes? Do you believe? Yes. Yes. Muito yes. Bom. Essa é a nossa yes. Aqui a gente não trabalha com o ya. Aqui não tem espaço pra ya. Só tem espaço pra nossa ya.

0: ser engravidado.
1: Amanhã é dia de relacionamento e, gente, vou dar um spoiler. Quando a gente pode, a gente dá um spoiler.
0: Pode.
1: Estão dizendo por aí que a pista tá salgada.
0: Tá salgada, mano.
1: O mapa da fome aumentou.
0: Ouvi relatos de que o bagulho, assim, já não rola nem uma beijoca.
1: Não, acabou.
0: É bagulho, é só falação.
1: Conversante,
0: é,
1: a galera
0: tá
1: que
0: se curte. Velho.
1: Tem um monte de papagaio, tem uns fantasmas, tem uns love bomb. A galera...
0: que é love bomb?
1: Aquele que te dá todo o amor do mundo e desaparece antes mesmo de te olhar no olho.
0: Ah, não, você tá zoando.
1: É raro, mas
0: é o que pede pra seguir lá no Instagram e de repente você vai ver ele não seguir, não autorizou e não aconteceu nada.
1: Do nada some, desaparece.
0: Mas o que acontece?
1: Os ghosts.
0: Fala que vem dormir em casa, aí da meia-noite manda a pessoa embora.
1: Mas você viu essa história?
0: Ah, pelo amor de Deus.
1: Nossa amiga Nath Barão, jornalista, contou esse relato de uma amiga. Amanhã vai ter muita história de amigo. Não, é amigo. Amanhã o que a gente vai ter de relato de amigo aqui não vai ser brincadeira. Conte a sua história e comece dizendo: uma amiga minha, tá bom? Amanhã, 18 horas.
0: Eu ouvi a Nath Barão gritar.
1: Ê, Nath, hein? Como é que tá a pista? Então a gente vai falar sobre relacionamento amanhã e queremos relato se a sua pizza tá salgada ou não. Até difícil falar.
0: A tua pizza, pode até vir salgada, mas na pista não pode estar.
1: Como é que tá a tua pista? Conta pra gente.
0: Tá bonita.
1: Amanhã, hein? 18 horas. Já segue aqui a gente nas redes sociais. A nossa pista tá de boa. Inclusive tá interditada que a gente casou. Mas segue lá, vai. O meu é giza.on. G-I-S-A.on. Só tem eu de online no Instagram. Giza.on.
0: Ó, e a minha pista é facinho, cara. Você vai lá no Instagram, no TikTok, digita aí. Arroba Caco Grandino. C-A-C-O Grandino. E cola com a gente também no nosso Instagram, né,
1: Pedro? Ah, nossa, é o melhor, cara. É o melhor do Brasil. Arroba Mix Tudo na Mix. Até amanhã.
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Gente, por aí vai ser o seguinte, passando desse assunto, eu tenho uma proposta irrecusável para você. Bora fazer essa noite de quinta-feira melhor de todas? Primeiro, que daqui a pouquinho, às 20h, vai rolar mais uma edição do Pede no Zap. Então é a chance de você colocar o teu som preferido, aquele que você adora ouvir aqui na Mix. Faz tempo que você não ouve essa música, que você gosta? Então já pede. Ah, é um sucesso. Enfim, manda um zap pra mim no 11 983 408 mil. Nessa mensagem de voz, eu quero saber o teu nome, de onde você tá ouvindo a Mix, e esse som pra gente ganhar noite de quinta-feira. Não sei se você sabe, mas todas as músicas que vão ao ar entre 8 e 9 da noite são as que chegam no zap.

0: aqui pra mandar os abraços. Já tô pronto pra tocar tua música preferida. Contagem regressiva pro Pé de No Zap, começando daqui a pouquinho. Então dá tempo, sempre dá tempo. Manda uma mensagem de voz dizendo o teu nome, de onde você tá ouvindo a mix. Esse som bacana pra noite de quinta-feira pra gente rolar daqui a pouquinho. Manda ver. É no 11 983 408 mil. Que inclusive a Mayara Song, final do telefone 4034, mandou o nome completo, mas a hashtag Kit Mix levou esse kit com copy eco bag Mayara Song. Arigatô, parabéns, aguarde aí que a equipe da Mix vai entrar em contato com o Chief.
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0: Deixa eu te falar, a impressão eu acredito que não seja só minha, tá? Mas a Adele, minha gente, anda meio afastada dos palcos, né? Faz um tempinho. É, a Adele, como de costume, lança um disco e depois ela faz uma pausa na carreira, né? Vai gastar um pouquinho do dinheiro que ganhou, certo ela. Mas, de acordo com as informações do jornal britânico The Sun, a Adele tá se preparando para retornar à música. Isso porque ela foi vista nos últimos dias entrando em um famoso estúdio em Londres, na Inglaterra. Deixa eu lembrar que o último disco da Adele foi o 30, lançado em 2021. 5 aninhos, já sem nada, hein? Ó, esse álbum trouxe o sucesso Izu Me, que você ouve aqui na Mix, e depois desse disco, ela não lançou mais nenhum trabalho inédito e anunciou que faria uma nova pausa da carreira. Deixa ela gastar o dinheiro, deixe ela. Bom, enquanto a Adele não confirma o retorno dela à música, nós aqui da Mix estamos com as parabólicas ligadas e qualquer novidade a gente vai te contar. E tem mais outras notícias no radiomixfm.com.br. Vai lá.
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0: Boa noite, família. Sim, você faz parte da família. Você é o melhor ouvinte do Brasil. Não tem pra ninguém, não. O gosto musical é show de bola, tanto que esse programa, além de audiência essa hora, é o Pede no Zap. Todas as músicas que a gente vai ouvir a partir desse momento são as que chegam no nosso zap, que é o 11983408000. Abusa muito desse microfone aí do zap. Nessa mensagem de voz eu quero ouvir o teu nome, de onde você está ouvindo a mix nesse Brasil grande de meu Deus, essa música, né? Amanhã é sexta-feira, gente, então já vamos comemorar na noite de quinta, pedindo um som legal.
2: Boa noite, Rádio Mix. Boa. Aqui é o Santiago de Bom Jesus dos Perdões, em São Paulo. E como é a Mix, hein? Opa. Por gentileza, meu amigo, toca pra nós aí, Chimarrutz, do lado de cá. Desejo a vocês da rádio aí e a todos os ouvintes. Um forte abraço.
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0: Pede no zap. É assim que funciona. Manda uma mensagem pra cá no 11 983 408 mil. Faz o show. Faz como a Eduarda, ela tem São Leopoldo, no Rio Grande do Sul, tá ouvindo a Mix. O Jefferson Júlio já tá na Zona Leste de São José dos Campos. O Carlos tá em Londrina, no Paraná. E tu? Você tá ouvindo a Mix? Tá trabalhando agora, tá em casa, chegando em casa, tá no carro me dando uma carona. Obrigado a todos os motoristas por aplicativo do Brasil. Obrigado pela carona que vocês dão, e os taxistas também. Bora então, quem faz o show?
1: Olá, boa noite, Rádio Mix. Aqui é o Jean Zena, da cidade de Mauá. Gostaria de ouvir o som da Britney.

0: Agora são 8h21, deixa eu mandar um abração aqui e agradecer a companhia do Luiz Cláudio, do Tatuapé, Zona Leste de São Paulo. Tá chegando em casa, só que antes de chegar ele mandou um zap aqui pra Mix no 11 983 408 000, pedindo esse som do Creed, que é paulada, hein? Foi Arms Wide Open do Mix. Pede no zap. Agora é você que faz o show, aliás. Abração pro Samuel de Sara, Santa Catarina. Naldo Mota, motorista por aplicativo em Santarém, no Pará, tá na rodagem, né, meu querido? 5 estrelas pra você e pra todos os motoristas por aplicativo e taxistas do Brasil. O Luiz e a Thelma acabaram de voltar da Espanha, moram em Jundiaí. Ou seja, eles aterrissaram aqui no Brasil, chegaram de viagem e já pediram os rodamentos. Valeu, casal querido. Espero que vocês tenham aproveitado muito. E você, vai falar de onde? Vamos ouvir o quê?
1: Galera da Mix, boa noite, tudo bem? Tudo bom? Anderson, São Paulo. Eu pedi uma música do Detanal, valeu.

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0: Mix Geração 829. Em breve a mais nova casada no pedaço. Taylor Swift. Sim, vai casar agora na primeira semana de julho. E vai casar no Madison Square Garden, no meio de Nova York. Pode muito essa mulher. Cria. Eu queria me esquecer.

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0: 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A hora são 8h33, tem tempo ainda da gente tocar tua música. Manda ver aqui no zap da Mix no 11 983 408 1000. Uma mensagem de voz, assim ó, por exemplo.
1: Boa noite, Mix, eu gostaria de ouvir Michael Jackson, Smooth Criminal.
0: O vídeo da Mix brilha demais, né? Fala aí, ó. 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

0: são 8h43, Olivier Comen, I Need, o melhor mix do Brasil.
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0: Pede no zap, todas as músicas que a gente tá curtindo são as que chegam aqui no 11 983 408 mil. Pronto, agora que você já tem esse número aí, manda rapidinho uma mensagem de voz pra colocar o teu som aqui na programação do Melhor Mix do Brasil. Um abração pro Fernando, tá em BH, Belo Horizonte. O Marcos tá em Santarém, no Pará. Josias Acevedo tá em Londrina, Paraná. Ó, até rimou. Fabiana de São Paulo, fez aniversário de casamento. Obrigado por compartilhar, Fabiana. Vida longa a vocês e felicidades, tá bom?
2: Fala, galera! Eu sou Marcos Souza, de Maringá, no Paraná. Eu quero ouvir Chay Brown Jr. Tão aí na atividade. 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

0: amanhã sextou. Ô, oh, sexta-feira sua linda pode chegar, viu?
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0: Aliás, se eu fosse você, já ia adiantando, né, o seu áudio pra amanhã, sextou, né? Que música é a cara do final de semana pra gente rolar? Manda aí no teu nome, junto com a cidade de onde você está ouvindo a Mix, e o nome do som pro 11 983 408 mil. Aqui você brinca.
2: Fala, galera da Mix.
0: E aí?
2: Aqui é o Thiago falando de Boston, nos Estados Unidos. Toca pra gente Mr. Brightside do The Killers. Valeu, um abraço a todos e vai Brasil.
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1: Fazendo check-out no programa de hoje, Pink, Just Give Me a Reason. E amanhã, 8 da noite, estaremos aqui. Então já aproveita e já manda o áudio, beleza? Sextou, minha gente. Não se atrase, eu não vou atrasar, não, hein?
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0: Está no ar a Voz do Brasil. As notícias do governo federal que movimentaram o país no dia de hoje.
1: Boa noite.
2: Boa noite para você que nos acompanha em todo o país.
1: Quinta-feira, 25 de junho de 2026.
2: Vamos ao destaque do dia: soberania no campo.
1: O governo do Brasil anuncia a retomada das obras da unidade de fertilizantes nitrogenados 3, na cidade de Três Lagoas, em Mato Grosso do Sul.
2: Serão investidos mais de 5 bilhões de reais com o apoio do novo PAC. E a nova fábrica terá capacidade de produzir 16% da demanda nacional por ureia.
1: Presidente Lula destaca que a produção de fertilizantes garante a blindagem do país em relação à subida de preços internacionais.
3: Preços absurdos de fertilizante que poderiam ser produzidos no Brasil, que aumenta a cada guerra que alguém quer dar no outro lá fora. E o pobre brasileiro paga o preço dessa guerra.
2: E ainda em Mato Grosso do Sul, o presidente entrega a titulação de terras para 1.390 famílias assentadas da reforma agrária.
1: Elas produzem leite, grãos, frutas e hortaliças e criam pequenos animais.
2: Com a titulação, produtores poderão acessar políticas públicas de crédito e assistência rural.
1: E você vai ouvir também oportunidades de negócios para empresários brasileiros.
2: Com a entrada em vigor de novas tarifas na União Europeia por causa do acordo com o Mercosul, o governo do Brasil quer aumentar exportações, inclusive de pequenas e médias empresas.
1: E nós conversaremos sobre isso.